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água de pedra vai penetrar nas entranhas da vaidade, vai roer as veias e bombear os bueiros, vai ressurgir nos montes, escoando silenciosa nos morros, vai entrar nos olhos das casas atravessando paredes, vai sucumbir o enfermo, acolhendo os corpos, abastecer os sonhos na noite mais escura, conduzir quem está na dúvida, vai encher o que está vazio, vai rios cavando fundo para sair nos ouvidos, entrar na boca, escoar entre as pernas, deslizar sobre os pés, explodir as represas, umedecer a espinha, salivar a boca com gotículas que acendem os olhos, vai flutuar o invisível e virar nuvem, vai descarregar o fogo, encarar a verdade, abstrair da vontade e entregar o desastre das bolhas pesadas do que está por vir.